0: Boa!
1: O Sultão morreu! 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
0: Moisés!
1: Nhanha, meu amor! A Rádio Ademo! Yao Blossom! Alendima!
0: Look at that!